0: na perna, pediu pra sair.
1: Há festas, como o primeiro-ministro italiano lá, que muitas orgias.
2: O Carlos Kaiser é jogador de futebol. Aí tô vendo a televisão, o Kaiser tá dando uma contratação depois. Ah, não acredito que ele tá em outro clube, não.